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Bíblia conta a história de um homem chamado Bartimeu, o cego Bartimeu. E que ele ouviu falar de Jesus. E ele pensou: será que eu posso receber dele aquilo que eu preciso? E aquele homem, com todas as suas dificuldades, ele tentava se aproximar de Jesus. Mas quanto mais ele tentava se aproximar dele, mais a multidão o oprimia. Então aquele homem, cheio de fé, começa a dizer: Jesus!

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0: A partir de agora, engrandecendo o nome daquele que é digno, nós chamamos Renascer Praise 16, Bispa Sônia.
1: A ele toda honra, a ele toda glória e a ele todo, todo, todo.

Quem tá feliz com Jesus faz barulho. E aí, meu Deus, como é que é? As palmas assim, ó.

0: As palmas ajudam, hein?
1: Não vou. Declare isso, declare isso. Por quê? Por quê? A nossa.
2: Vem.
1: A nossa. Mais uma vez. Pois o Senhor.

0: pentecostais levantem a mão, deixa eu ver.
1: Só pentecostal, né?
0: Eu acho que vocês não entenderam direito. Todo mundo lá em cima. Vou fazer diferente. Os pentecostais, façam barulho!

0: você acha?
1: Foi mais ou menos.
0: Mais ou menos, dá pra fazer de novo, né?
1: É que o pessoal não sabia.
0: Vamos explicar agora.
1: Vamos explicar,
0: explica,
1: ó.
0: Explica.
1: Geralmente quando chega nessa parte a gente faz assim: firme, respira fundo. Enquanto a gente ficar, tem que ficar também.

0: Sensacional.
1: Pra acabar todo mundo, pra acabar. Só os pentecostais, vai.

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0: festa tá só começando.
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1: Aleluia. Nenhuma das boas palavras que o Senhor liberou caiam por terra. Todas se cumpriram, Simone.

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0: Não dá pra brincar com ele, não. Aplaude a Jesus aí, gente!
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Portanto, visto que temos este ministério pela misericórdia que nos foi dada, não desanimamos. Antes, renunciamos aos procedimentos secretos e vergonhosos, não usamos de engano, nem adulteramos a palavra de Deus. Ao contrário, mediante a clara exposição da verdade, recomendamo-nos à consciência de todos diante de Deus. Pois não pregamos a nós mesmos, mas a Jesus Cristo, o Senhor, e a nós como escravos de vocês, por causa de Jesus. De todos os lados somos pressionados, mas não desanimamos. Ficamos perplexos, mas não desesperados. Somos perseguidos, mas não abandonados. Abatidos, mas não destruídos. Trazemos sempre em nosso corpo o morrer de Jesus, para que a vida de Jesus também seja revelada em nós. Pois nós que estamos vivos, somos sempre entregues à morte por amor a Jesus, para que a sua vida também se manifeste em nosso corpo. De modo que em nós atua a morte, mas em vocês a vida. Por isso não desanimamos, embora exteriormente estejamos a desgastar-nos, interiormente estamos sendo renovados dia após dia, pois os nossos sofrimentos leves e momentâneos estão produzindo para nós uma glória eterna que pesa mais do que todos eles. Assim, fixamos os olhos não naquilo que se vê, mas no que não se vê. Pois o que se vê é transitório, é passageiro, mas o que não se vê é eterno. Para que outros possam viver, vale a pena morrer. E nas palavras de 2 Coríntios capítulo 4 que nós acabamos de ler, para que outros possam viver, não apenas vale a pena morrer, como deve-se morrer. Deve-se. Para que outros possam viver, deve-se. É necessário morrer. É necessário morrer para que haja vida. Trazendo sempre em nosso corpo o morrer de Jesus, para que a vida de Jesus também seja revelada em nosso corpo. Pois nós que estamos vivos, somos sempre entregues à morte por amor a Jesus, para que a sua vida também se manifeste em nós, de modo que em nós atua a morte, para que em vocês, para que em outros atue a vida. Assim como a semente que não morre não germina, assim como a semente que não morre é incapaz de gerar frutos, aquele que não morre é incapaz de gerar vida, é incapaz. Não fosse o sangue do Cordeiro, não fosse o sangue de todos os mártires que vieram antes de nós, não fossem aqueles que vivem como se não pertencessem a este mundo, não seríamos conhecedores das boas novas da vida, não seríamos. Não seríamos. Mas se as coisas são assim, se isso é verdade, se isso reflete a realidade, se o Senhor teve toda a intenção de dizer exatamente o que Ele disse, por que é então que não morremos? Por que é então que o mundo está cansado de ver uma igreja que deveria carregar a mensagem da morte, mas não carrega? Não carrega. E não carrega porque ela mesma recusa-se a morrer. Se a ordem é essa, se a ordem é essa, por que é então que não vemos mais vidas sendo geradas, nações sendo alcançadas em meio à voluntária entrega da vida por parte daqueles que se dizem cristãos? Por quê? Por quê? Porque existe algo de muito errado em nosso meio. Existe algo de muito errado em meio àquilo que chamamos de Evangelho do Reino de Deus. Evangelho do Reino de Deus. Não o Evangelho do Reino dos homens para os homens. Não o Evangelho do Reino desta terra para esta terra. Não o Evangelho do seu reino para você mesmo, para o seu próprio benefício. Mas o Evangelho do Reino de Deus para o benefício de Deus. E existe algo de muito errado porque estamos confundindo o Evangelho do Reino de Deus, que é para Deus, com outros evangelhos. E o povo,
por falta de líderes que preguem o que o povo precisa ouvir e não o que o povo quer ouvir. O povo está adorando outros bezerros de ouro. E o grande bezerro de ouro dos nossos dias é a bênção. O grande bezerro de ouro dos nossos dias é a vitória, é a conquista, é o bezerro da prosperidade, é a saúde, é o meu bem-estar, é o meu conforto, é a minha necessidade, é o meu reino, é a minha vida. 7 passos para alcançar a bênção aqui, 40 dias de jejum da vitória ali, 12 maneiras para ser próspero um pouco mais adiante, e 318 formas para você fazer com que Deus faça aquilo que você quer que Ele faça. Não importa se Ele queira fazer ou não, porque afinal o modelo de Jesus, não seja feita a minha vontade, mas a sua, serve para Jesus, serve para o Filho de Deus, não serve para mim, não serve para a igreja. Quantos já foram a alguma campanha que dizia, campanha do negue-se a si mesmo, campanha dos 3 passos para morrer, ou a campanha das 7 maneiras de amar ao seu próximo como a si mesmo, campanha de 40 dias de jejum para que eu possa carregar a minha cruz? Não? Nunca foi? Por que não? Ora, porque não é isso que é importante. Não é isso. Porque o importante é eu ter o carro do ano. Porque o importante é eu ser abençoado. O importante é eu mostrar o quão abençoado sou. Preciso mostrar. Eu preciso mostrar. Porque afinal de contas, se ando de carro importado, é porque Deus me deu. Né? Deus me deu. Porque é muito óbvio que Deus está muito mais preocupado com o meu ego. Eu sou tão espiritual e abençoado que é muito óbvio para mim, e é muito óbvio só para mim, que Deus está mais preocupado em colocar dinheiro nas minhas mãos para que eu possa comprar coisas caras e tolas do que está preocupado em colocar recursos sob os meus cuidados para que eu possa de alguma maneira aliviar a dor dos aflitos. Porque Deus é tão bom para mim, Deus é tão sábio, Ele é tão misericordioso, que Ele prefere que eu compre para mim o meu 100º par de sapatos. Ele prefere, Ele prefere que eu faça isso mais do que prefere que eu compre algumas marmitas para dar de comer às crianças de rua. Porque o importante é eu encher o meu celeiro até onde der. O importante é o meu reino, é a minha justiça. Eu trabalhei, eu suei. Não. Não foi Deus quem me deu, não. Não foi Deus quem me abençoou, não. Foi eu quem ganhei. É justo. Eu trabalhei, é meu. Porque o importante é eu viver como se não houvesse morte. E Deus que me livre de pensar em morte. Coisa negativa não é de Deus. O importante é eu viver como se não houvesse morte, para que quando a minha hora chegar, eu venha morrer como alguém que nunca quis viver. Porque está escrito na palavra de Deus em Marcos, no capítulo 8 e Mateus 16. Então Jesus começou a ensinar-lhes que era necessário que o Filho do Homem sofresse muitas coisas e fosse rejeitado pelos líderes religiosos, pelos chefes dos sacerdotes e pelos mestres da lei, fosse morto e 3 dias depois ressuscitasse. Ele falou claramente a esse respeito. Então Pedro, chamando-o à parte, começou a repreendê-lo. Vejam como desde o início a igreja se escandalizou com a mensagem da morte. Jesus, porém, voltou-se, olhou para os seus discípulos e repreendeu Pedro, dizendo: arreda, Satanás, você não pensa nas coisas de Deus, mas nas coisas dos homens. Você não está de olho no reino de Deus, mas está de olho no reino dos homens. Então ele chamou a multidão e os discípulos e disse: se alguém quer vir após mim, negue-se a si mesmo, tome a sua cruz e siga-me. Se alguém quiser. Porquanto quem quiser salvar a sua vida, perdê-la-á. Mas quem perder a vida por minha causa, achá-la-á.
Pois o que aproveitará o homem se ganhar o mundo inteiro e perder a sua alma? Ou o que dará o homem em troca da sua alma? Porque o Filho do Homem, o Filho de Deus, há de vir na glória de seu Pai, ele há de voltar com os seus anjos, e então retribuirá a cada um conforme as suas obras. Quem fizer de tudo para garantir a sua vida neste mundo, não merecerá a vida no outro. E quem fizer de tudo para garantir a sua vida no outro mundo, perderá a sua vida neste. Perderá o controle da sua vida neste mundo. Quem viver de olho nos tesouros deste mundo receberá somente aquilo que este mundo é capaz de dar. Mas quem viver com os olhos fixos no tesouro eterno, este receberá, este haverá de receber aquilo que a eternidade tem para dar. Entendam algo. Sabem por que existem religiosos fanáticos que se matam, que se suicidam, que dão as suas vidas para serem destruídas? Sabem por quê? Porque eles estão pensando na eternidade, eles estão de olho na eternidade. E sabe por que você se recusa a negar-se a si mesmo e entregar o controle da sua vida a Deus? Porque você está pensando demais nesta vida. E mais, sabem por que é que estes fanáticos acabam dando as suas vidas? Porque eles passaram a vida toda, a vida inteira, ouvindo de seus mestres que morrer é algo valioso. Eles passaram a vida toda ouvindo de seus mestres que morrer é algo bom, é algo nobre, é algo honroso, que morrer gera vida. Gera vida. Mas e a igreja? Mas onde está a igreja? Onde está a voz profética? Onde estão os que pregam a verdade? Onde estão os que pregam morram? Onde estão os mestres de Deus a gritarem morram? Morram! Para viver morram! Por amor a Cristo morram! Por amar a Deus acima de tudo morram! Onde estão? Por que os missionários moravianos se vendiam como escravos para poderem pregar aos escravos? Porque alguém lhes ensinou que esta vida não vale a pena ser vivida se não for vivida para Deus. Alguém lhes havia ensinado que, para que outros pudessem viver, valia a pena morrer. Enquanto muitos parecem estar fascinados demais com mestres que pregam apenas vida nesta vida, mestres que distorcem o significado de vida em abundância. Apesar disso, existem alguns remanescentes, existem ainda alguns que se recusam a se prostrar diante dos bezerros de ouro, existem ainda alguns que se permitem ser afligidos por amor a Cristo. Alguns que entenderam a voz do Espírito de Cristo, do Cristo que deu o exemplo a ser seguido, não apenas em vida, mas na morte de cruz, e são capazes de dizer: já não sou eu quem vivo, mas Cristo vive em mim. Cristo vive em mim. Amados, a vida é para os que creem. E os que creem não têm medo da morte, não devem ter medo da morte. Quem tem medo da morte não crê. E quem não crer não viverá. E eis que a morte é o maior medidor da fé. Os que morrem são os que creem. E termino com um texto bíblico que está em 2 Timóteo, capítulo 4, nos versículos 2 ao 4. Diz assim: pregue a palavra, pregue a palavra,
Esteja preparado a tempo e fora de tempo. Repreenda, corrija, exorte com toda a paciência e doutrina. Por quê? Porque chegará o tempo em que não suportarão a sã doutrina, chegará o tempo em que não suportarão os caminhos de Deus, os pensamentos de Deus. Ao contrário, sentindo coceira nos ouvidos, juntarão mestres para si mesmos, segundo as suas próprias cobiças. E estes se recusarão a dar ouvidos à verdade, se recusarão, voltando-se para as fábulas, preferindo acreditar nos mentirosos finais felizes. Que este não seja você, para a glória de Cristo Jesus. Amém.

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vale que estava cheio de ossos. Me fez andar ao redor deles, e eis que eram muito numerosos sobre a face do vale. Estavam sequíssimos, e me disse: Filho do homem, poderão viver estes ossos? E eu disse: Sim.

Aleluia. Eu queria que você fechasse os seus olhos e cantasse comigo esta canção com toda a força da tua alma.

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Atos capítulo de número 2. E todos estavam reunidos no mesmo lugar. De repente, veio do céu um barulho como de um vento impetuoso e encheu toda a casa. E todos foram cheios do Espírito Santo de Deus. A oração e o clamor é a permissão que damos para a manifestação do céu na terra. E todas as vezes que você clamar, o céu se manifestará e o impossível acontecerá. Se ele se manifestar, a dor não permanece. Se ele se manifestar, a angústia não permanece. Se ele se manifestar, a depressão não permanece, a vergonha não permanece. Por isso eu te convido agora a começar a clamar, a começar a orar, porque o Espírito Santo de Deus vai se manifestar aonde você estiver, seja no seu carro, seja na sua casa, seja no

Santo de Deus e seja impactado agora, aonde você estiver. Receba a presença do Espírito Santo, seja tocado, seja alinhado, seja curado. Receba em nome de Jesus.

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estendendo as suas mãos sobre os céus do Brasil e sobre as nações da terra. Com as suas próprias palavras, comece a orar. Que o rio de glória do Espírito Santo seja liberado de norte a sul, leste a oeste, em cada

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0: seja o nome do Senhor. Glória, glória, glória. Aleluia.
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0: Arthur! Teu figurino, cara. Ai, tu tá mal de novo.
1: Eu não consigo.
0: Você consegue, você sabe que você consegue. Você foi chamado pra isso. Eu tô aqui com você. A gente vai pra lá, pro palco agora. Tem ensaio, você não pode desistir agora. Teu figurino tá aqui, cara. Olha bem pro que Deus te prometeu, o que Deus falou com você. Você não pode agora desistir. Cara, a morte não pode levar mais nada da gente. A gente tem que continuar. Por favor, Arthur, ora, pensa. A gente tá aqui pra te ajudar também. Você tem um amigo aqui. Pensa nisso. Pelo menos segura, pra você sentir de novo. Pelo menos pega. Olha a tua roupa, cara. Tu sabe que não vai ser igual sem você. O ensaio do teatro hoje. Tô te esperando lá. Eu sei que Deus vai falar com você. Até já. Pensa, hein?

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0: Eu sei que essa todo mundo conhece. Eu quero que você cante comigo bem forte aqui, ó.
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0: Quero ouvir, vai. Levanta a mão e canta.

0: Aleluia, o que que ele merece, gente?
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disse mesmo palavras duras como estas. São boas novas. Porque vai valer. Quando o grande dia chegar, ninguém se levantará e dirá: ó Senhor, foi para isso. Foi por isso que eu morri. Foi para isso que eu dei a minha vida a Ti.

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nós aceitamos este amor e o milagre aconteceu em nossa vida. Muitos podem ter passado por sua vida com esse mesmo olhar de condenação, mas neste momento, Jesus está te olhando. Aceite o seu amor e veja o milagre acontecer em sua vida.

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Pesado, né? Freire! Aí, no passinho. Eu troquei até a música, tá vendo aí?

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0: poderoso ao nome do Senhor. Ele vai cumprir na sua vida todas as palavras que ele liberou, querido. O teu Deus é fiel. O teu Deus é fiel. Aleluias. Aleluias. Glória a Deus.
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Abra sua boca e glorifique a Deus. Aleluia. Tu és maravilhoso, Senhor. Tu és formoso, tu és lindo. Nós te amamos, Senhor. Aleluia.

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3: Graça nos bastas.

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2: Aleluia. Nenhuma das boas palavras que o Senhor liberou caíram por terra. Todas se cumpriram, Simone.

0: a Deus por isso.
1: Obrigado, amiga.
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Irmãos, vamos receber o Filho do Homem aqui, amém? Eu queria pedir com muito amor, vamos abaixar os celulares e vamos entrar em um lugar mais profundo. Vamos lá, vamos lá.

Agora toda dor é curada no nome de Jesus. Vamos, vamos, vamos!

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essa música para você refletir aqueles que não conhecem o Senhor ainda, que querem aceitar o Senhor. Só Jesus tem a verdadeira paz, a verdadeira alegria, as palavras de conforto e a vida

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1: Quero saudar a amada igreja com a paz do Senhor Jesus, amém? Graças a Deus. Quero saudar também os ouvintes da Web Rádio na paz do Senhor Jesus. Vamos fazer alguns instantes de oração. 5 minutinhos está ótimo para nós fazermos a nossa oração. Fique da maneira que você achar conveniente de falar com o Senhor, seu Deus. 5 minutos de oração, amém? Quero pedir para vocês orarem em favor do grupo de jovens, tá bom? Estamos iniciando esse culto na quinta-feira. Amém? Soberano Deus, maravilhoso, eterno Pai, Deus, Pai de nosso Senhor e Salvador Jesus Cristo, a Ti, Senhor, nós queremos render graças, nós queremos, Senhor, dizer ao Senhor como Tu és maravilhoso, como o Senhor é grandioso, como Tu és maravilhoso, misericordioso, Pai. Jesus maravilhoso, Deus da minha vida, Deus do meu viver, Tu és o meu Senhor, o meu Rei, Pai, o meu Redentor, o meu Salvador, Pai. Tu és um juiz justo, meu Pai. Tu és um advogado maravilhoso, meu Deus. Ó Espírito Santo da verdade, muito obrigado por esta rica, mas muito rica oportunidade que o Senhor nos traz hoje aqui, meu Pai, para louvar, para engrandecer, para enaltecer o Teu nome. Deus maravilhoso, Deus poderoso, em nome de Jesus Cristo, eu quero Te apresentar a cada vida que aqui está e que os que estão para chegar, Pai. Quero Te apresentar, meu Senhor, a vida dos que estão nos ouvindo através da web rádio, meu Pai, seja aqui em Cotia, seja em São Paulo, Brasil, ou em qualquer parte, meu Pai, do globo terrestre. Deus maravilhoso, Deus poderoso, eu peço a Ti, no nome do Senhor Jesus Cristo, que agora, nesse momento, acampa os Teus anjos aqui dentro, meu Pai. Que os Teus anjos também possam estar ao redor, meu Pai, deste salão, deste templo, meu Senhor. Para que aqui dentro, o Senhor, possa ser derramado

0: tem, meu Deus, preparado, Senhor, um caminho justo para nós, Senhor. Mas o inimigo teima e ele tenta, Senhor, de alguma maneira, desvirtuar-nos, ó Senhor, para nos tirar do caminho. Ô Jesus maravilhoso, Jesus poderoso, nós cremos no Senhor e sabemos, ó Pai, que Tu és Deus em Israel, que o Senhor é aquele que abre e ninguém fecha, que o Senhor fecha e ninguém abre. Nós sabemos, meu Pai, que o Senhor, nas Tuas mãos, ó Senhor, está o nosso galardão, Pai, e o Senhor nos entregará segundo as nossas obras, diz as Suas palavras. Deus maravilhoso, Deus poderoso, que nesta noite o Senhor possa nos selar, Pai, mais uma vez com o Teu Espírito Santo, que o Teu Espírito Santo possa preencher, meu Pai, algum vazio que possa ainda ter e existir, Senhor, dentro do nosso coração, e que nesse preenchimento, meu Pai, eu peço a Ti, Pai, que o Senhor tire de nós todo o sentimento faccioso, Pai, todo o sentimento ruim, todo o sentimento, meu Pai, que esteve, meu Pai, acumulado por muito tempo em nossa vida e por alguma maneira encontrou alguma raiz, algum jeito de se enraizar, meu Senhor. Esta erva naninha, meu Pai, que está em nossos corações, que teima, Senhor, em sair, meu Pai, mas nesta noite eu Te peço, meu Senhor, venha, meu Pai, através, meu Pai, do Teu santo poder, para purificar a nossa vida, Pai, para purificar a nossa alma. Deus maravilhoso, Deus poderoso, Te apresento, meu Pai, cada integrante do grupo de jovens nesta noite. Usa, Senhor, cada um segundo a Sua vontade, Pai, cada um segundo a Sua particularidade, meu Deus. Deus maravilhoso, Deus poderoso, mas que todos juntos nós estamos aqui para louvar, engrandecer e bendizer o Teu nome e apregoar entre as nações que Tu és Deus, ó Jesus maravilhoso. Só o Senhor é Deus. Senhor, as Tuas palavras diz, meu Pai, que ao quem vencer, meu Deus, o Senhor, meu Pai, fala que ser fiel até a morte e dar-te-ei a coroa da vida. O Senhor ainda diz nas Tuas palavras, meu Pai, para nós perseverarmos até o fim, porque nós seremos salvos. As Tuas palavras diz, meu Deus, para nós perseverarmos, ó Pai, até o fim, porque nós receberemos uma pedra com o nosso nome. Somente nós, aquele que recebe e o Cordeiro que entrega, saberá, meu Pai. Senhor, as Tuas palavras diz que aos salvos, meu Senhor, está reservado andar nas ruas de ouro. Aos salvos, meu Pai, está reservado, meu Pai, sentar-se à mesa com Abraão, Isaac e Jacó. Aos salvos, meu Senhor, está reservada a coroa da vida. Aos salvos, ó Pai, este comerá do maná, meu Pai, que está escondido, Pai. Aos salvos, ó Senhor, este será coluna no templo do Senhor. Ó, meu Deus, quantas bênçãos, quantas promessas para os salvos. Eis-nos aqui, Senhor. Ajuda-nos, ó Senhor, a não nos perdermos no caminho. Ajuda-nos, ó Senhor, a não fraquejar, Pai. Ajuda-nos, ó Senhor, a não cair no conto de Balaão, nem cair, meu Pai, ali, Senhor, nas palavras de Coré, de Datã e de Abirão, Pai, em nome do Senhor Jesus Cristo, faça desse povo, meu Pai, um povo testemunho, Senhor, que testemunhe, Senhor, as obras das Tuas mãos, que testemunhe as maravilhas, meu Pai, do Senhor. Deus maravilhoso, Deus poderoso, nós Te pedimos, nós Te agradecemos, porque nós acreditamos, ó Senhor, no Senhor. Nós servimos um Deus vivo, um Deus poderoso, um Deus maravilhoso. Ó Espírito maravilhoso, Espírito Santo da verdade, muito obrigado por cada pessoa que aqui está, Senhor. Muito obrigado por essas portas abertas. Obrigado, meu Deus, por tudo que o Senhor tem feito. Obrigado pelas lutas, pelas dificuldades, pelas adversidades. Obrigado, Senhor, pelas barreiras. Muito obrigado, Senhor, porque com elas, meu Senhor, o apóstolo Paulo disse, meu Pai, que produz, ó Senhor, a paciência, meu Pai. Eis-nos aqui, Senhor, que venha sobre nós, meu Pai, o Teu Santo Espírito, para que possamos estar firmes de pé contra as astutas ciladas do inimigo. Deus maravilhoso, Deus poderoso, muito obrigado, Senhor, por esse pequeno momento de oração, Senhor. É um pequeno momento de oração que não conseguimos, ó Pai, dizer, meu Pai, da Sua grandeza e da maravilha, e de quanto estamos maravilhados, ó Senhor, com a Sua misericórdia. Senhor, meu Deus, No nome de Jesus Cristo, nós te agradecemos, ó Pai, porque o Senhor é justo. Senhor, em nome de Jesus, nós queremos também te agradecer, porque o Senhor é misericordioso. E em nome de Jesus Cristo, nós te agradecemos pela sua graça, porque através de teu Filho, Jesus Cristo, hoje nós estamos aqui, clamando a ti, Senhor, sabendo que o Senhor ouvirá, está ouvindo e responderá, Senhor, as nossas orações. Deus poderoso, Deus maravilhoso, fica conosco nesta noite, meu Pai. Senhor, fala grandemente através dos louvores, através dos testemunhos, através da palavra, Senhor, pois estamos aqui para te adorar, né, na beleza da tua santidade, porque tu és maravilhoso, tu és bom e as tuas misericórdias duram para todo sempre. Senhor, em nome de Jesus Cristo, muito obrigado, meu Deus. Muito obrigado, em nome de Jesus Cristo. Amém. Graças a Deus, louvado seja o nome santo do Senhor Jesus. Amém?
1: Cumprimento os irmãos, capaz do Senhor Jesus. Amém. Peço que os irmãos abram a Bíblia em Salmos 91.

Palmas para o Rei Jesus. Grupo de jovens, pode se aproximar, por gentileza? Igreja do Senhor, nós iremos louvar a Deus. Todos conhecem esse louvor. Peço à igreja que nos ajude a o louvor chegar, passar as barreiras aonde estão as potestades, os principados, os dominadores e as hostes da maldade. Hoje, quando vocês orarem, eu quero que vocês apresentem esse grupo de louvor. Amém? O inimigo tem lutado bastante. Não é força de expressão, o Senhor sabe. Deus é minha testemunha. Nós carecemos bastante da oração dos irmãos. Amém? Vamos cantar no playback, nós ensaiamos no playback, tá bom? Peço à igreja, se concentre, fechem os olhos. Deus vai falar com vocês dessa noite.

As palmas engrandecem o Rei Jesus. Nós iremos louvar. Vem me buscar, eu sempre esqueço. Vem me buscar, a igreja conhece. Peço que a igreja nos ajude como vocês fizeram no primeiro louvor. Amém? Graças a Deus.

0: Deus maravilhoso. Louvado seja Deus. Palmas para o Rei Jesus. Graças a Deus. Eu gostaria de fazer algo mais uma vez com a igreja, se os jovens me permitem. Eu gostaria de cantar novamente esse louvor. Vamos? Vamos? É de comum acordo? Eu não estou ouvindo. É de comum acordo?
1: Sim.
0: Põe de novo, Bruno, por gentileza. Louvado seja Deus. Foi só para aquecer a voz agora, hein? Oh, aleluias!

0: Grupo de jovens agradece a oportunidade, amém? Vou sentar, senhores, senhoras.
1: Vamos estar ofertando na casa de Deus? 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
0: Graças a Deus. Palmas para o Rei Jesus, amém? Quero chamar o Murilo e a Giovana, por gentileza. Só um minutinho, tá? Igreja do Senhor, nós iremos ofertar agora, porque hoje o Senhor, nosso Deus, preparou 4 pregadores para essa noite. Aleluias! Deus é maravilhoso, amém? Igreja do Senhor, prepare aí a sua oferta voluntária, mas antes, eu quero estar falando, lembrando, meus irmãos, as minhas irmãs, que uma certa feita, Jesus estava com seus afazeres, chega um rapaz e fala: bom mestre, o que hei de fazer para herdar a vida eterna? Aí Jesus olha para ele e fala assim: sabe os mandamentos? Sei. Tenho os aprendido desde tenridade, desde cedo. Oro, jejuo. Mas ainda te falta uma coisa. Vende tudo que tens, reparte aos pobres, depois vem e me segue. A palavra do Senhor diz que ele ficou meio... Né, Márcio? Né, irmão? E ele se retirou meio cabisbaixo, né? Né, varão? Por quê? Porque o coração dele estava em La Plata. Estava no dinheiro. E o Senhor vem convidar vocês a não depositar o seu coração aonde a traça, a ferrugem, consome. Aonde o ladrão vem, mina, rouba, toma. Eu acho que é a primeira vez que eu ministro uma oferta aqui, né? E eu quero dizer uma coisa para vocês. Não é sobre dinheiro. É sobre aonde o seu coração está depositado. Não é sobre valores. É sobre aonde o seu coração está depositado. Não é sobre moedas, porque na Bíblia nós temos a viúva que ofertou tudo que tinha, algumas moedas. Jesus, ele não está olhando para a sua conta bancária. Ele está olhando para onde o seu coração está depositado. Se vai ser muito para meu irmão, para minha irmã, tirar uma moeda, por gentileza, não tire. Faça igual o jovem mancebo, de fininho, vai embora. Mas, como aqui tem homens, mulheres, servos do Deus Altíssimo, o seu coração não está no dinheiro, não está em coisas terrenas. Porque eu não consigo imaginar, Joel, alguém vir aqui ou em qualquer outro lugar, neste ambiente, num espaço religioso, e não crer que o Senhor é poderoso para tirar de onde não tem. Vou provar na Bíblia. Abraão, pega teu filho, sacrifique-o a mim. Olha só que interessante. Deus queria Isaac? Não. Deus queria saber aonde estava o coração de Abraão. Onde está o seu coração nesta noite? Onde está o seu coração? Sabe por que o seu coração ferve? É porque o Espírito de Deus quer falar com você, mas a gente fica retraído. A gente se segura. Volto a dizer de novo, igreja. Não é sobre dinheiro. Não é sobre valores. Rodrigo aqui outro dia deu um testemunho. Não é sobre valores. É sobre a sua entrega. É o seu coração. Onde está o seu coração nesta noite? Fique de pé, igreja. Você que trouxe a sua oferta física, sua moeda, você que está com sua oferta digital, ou você que que está aqui mesmo, você mesmo, é uma oferta. Mas nós precisamos dos valores, e eu não vou ficar desenhando, porque todo mundo sabe. Microfone, som, tudo. Tudo precisa ser pago. E com a ajuda voluntária de vocês, essas portas estão abertas. Rapidinho, antes de a gente pedir para as crianças passarem, eu vou contar uma coisa que eu falei para o Joel. Não é rasgação de seda, é para que o nome do Senhor seja glorificado. Mas aqui, sob a administração desse homem de Deus aqui, não é o dinheiro o centro. Eu vejo ele ensinando. Uma vez a casa cheia, estava uma benção. E ele falou, irmãos, não vou tirar a oferta. Infelizmente, em outros ambientes, nós sabemos como é que funciona. Mas se você veio aqui esta noite para ver os jovens cantando, eu digo que eles não têm nada para ti. Mas se vocês vieram aqui hoje ver Jesus na vida dos jovens, vocês serão daqui abençoados. Abençoado de uma maneira que a palavra do Senhor diz que é transbordante, é recalcada, sacudida e transbordante. E eu vou dizer de novo, não é sobre dinheiro. Porque lá no céu você vai andar nas ruas de ouro. Você vai receber uma coroa. Se apegue nisso. Amém? Os nossos irmãos vão estar passando com envelope. Quem for ofertar na moeda, use o envelope. Se não, vocês podem fazer o Pix. 35347486, mil ao contrário, 13, o final. Para os ouvintes da web rádio, eu vou repetir mais uma vez, pausadamente. 35347486, mil ao contrário, 13. Amém? Podem passar, meus irmãos. Amém? Eles vão estar passando aí. Se você pegar oferta, se você não pegar, não se preocupe, vou repetir até eu morrer, não é sobre dinheiro, é sobre onde o seu coração está, onde o seu coração está nesta noite, amém? Vamos esperar que a nossa irmã, já foi lá no final também, filho? Foi? Todos pegaram o envelope, os que pegaram, eu vou pedir para que você levante, os que não pegaram, não tem importância. Levantem também as mãos. Amém? Por gentileza, levantem. Levantem. Como um ato de fé. É um ato de fé. Fechem os olhos que eu quero orar por você. Deus maravilhoso. Aqui está, Senhor, o teu povo. Mostrando que o seu coração não está no dinheiro, Pai. Não está em valores. Que o seu coração não está em coisas terrenas. Aonde a ferrugem consome. O ladrão rouba, Pai. Mas este homem, esta mulher está ofertando, está orando para que as suas portas, essas portas continuem abertas, Pai. Para que aqui, Senhor, o teu nome continue sendo glorificado, exaltado para todo sempre. Meu Deus, receba, Pai, em nome de Jesus Cristo, esta oferta voluntária, essa oferta de gratidão. Essa oferta, meu Pai, com o coração, meu Pai, derramado na sua presença, meu Deus. Senhor, não é sobre valores, mas é aonde nosso coração está, Pai. Pai, e neste momento também eu quero te pedir, em nome do Senhor Jesus Cristo, que venha usar, Senhor, os ministros desta noite, que eles possam, meu Pai, aqui, meu Senhor, ser um canal de bênção para nossas vidas, e que através da boca, Senhor, destes meninos, destas meninas, destes jovens, meu Senhor, possa sair o perfeito louvor e ser abençoada a vida do meu irmão, a vida da minha irmã, Senhor. Deus maravilhoso, Deus poderoso, e desde já, meu Pai, eu quero te agradecer por cada empenho de cada um aqui, Senhor, de cada um, desde os jovens até o pastor, Pai. Muito obrigado, Senhor, por cada vida que aqui se faz presente. Em nome de Jesus Cristo, o nosso Salvador. Amém? Graças a Deus. Enquanto isso, os irmãos vão passando vão recolhendo, podem ir, pode passar para recolher as ofertas, amém? Quero chamar aqui o nosso irmão Henrique, o primeiro ministro desta noite, amém? Louvado seja Deus, as palmas engrandecem o Rei Jesus, graças a Deus. Vou falar uma coisa para vocês, igreja. Eu estou muito contente com Jesus, porque todos quiseram fazer algo. Muito bom, Deus abençoe a cada um. Quero pedir aos pais, incentivem seus filhos, conversem com seus filhos, incentive, ensine-os a consagrarem tudo ao Senhor seu Deus. Amém? Cobrem para que eles não se desviem do caminho, para quando forem velhos, eles também poderem ensinar outras pessoas, como vocês estão ensinando e cobrando. Muito obrigado pelos pais que têm incentivado os filhos a virem nos sábados. Amém? Deus abençoe. O papel de você, pai e mãe, é muito importante. É muito, mas muito importante. Amém? Nós vamos orar pelo nosso irmão Henrique. Estendam as mãos para cá. Deus poderoso, Deus maravilhoso, aqui está o Henrique, pai. Pai, usa, Senhor, mais do que o Senhor já tem usado. Poderosamente nas suas mãos, pai. Em nome de Jesus Cristo, o nosso Salvador. Amém? Vamos receber o servo de Deus com palmas para Jesus.
2: A paz do Senhor Jesus para toda a igreja. Amém. Para o pessoal da web e a rádio também. Vamos começar. Abram as suas Bíblias em Mateus 8, 5, versículo 5. Oito, cinco. Todo mundo achou? Vamos começar. E entrando Jesus em Cafarnaum, chegou junto dele um centurião, rogando-lhe e dizendo: Senhor, o meu criado jaz em casa paralítico e violentamente atormentado. E Jesus lhe disse: Eu irei e lhe darei saúde. E o centurião respondeu: Disse, Senhor, não sou digno de que entreis debaixo do meu telhado, mas dizer somente uma palavra e o meu criado há de sarar. Aleluia! Pois também eu sou homem sujeito ao poder e tenho soldados às minhas ordens. E digo a este: vai, ele vai. E a outro: vem, ele vem. E a meu criado: fazer isto, e ele faz. E maravilhou-se Jesus ouvindo isto, e disse ao que o seguiam: Em verdade vos digo que nem mesmo em Israel encontrei tanta fé, mas eu vos digo que muitos irão do Oriente e do Ocidente e assentar-se-ão à mesa com Abraão, Isaque e Jacó no reino dos céus. E os filhos do reino serão lançados nas trevas exteriores. Ali haverá pranto e ranger de dentes. Então disse Jesus ao centurião: vai e como creste, seja feito. E naquela mesma hora o seu criado sarou. Aqui nós podemos entender que o centurião, se é quando você fala direito, centurião, ele é um líder que um líder de guerreiros, isso. Aí, um soldado dele ficou ferido, tudo, e ficou na casa dele. E ele ouviu dizer de Jesus, né? Aí ele foi buscar até o Senhor e falou, e dizeu para ele pro Senhor, que nem precisava dele ir na casa dele orar pelo sacerdote dele, o sacerdote dele. Então, aí, ele teve um ato de fé, enquanto outros ficam pedindo para ir na casa, orar, essas coisas. Mas só que só de um ato de você ter fé e buscar a Deus, é já como você ter um milagre na sua vida. Segundo, dele ter crido na palavra do Senhor, em só um instante, o Senhor só disse... Vá e como creste, te seja feito. E naquele mesmo momento, a hora, o seu criado sarou. Então você percebe, se você crê na palavra do Senhor, é a mesma coisa de você ter um milagre na sua vida. Ter um ato de fé. Tem algumas pessoas... que até já se perderam na própria igreja. Porque elas esqueceram de crer no Senhor. Eles duvidam da palavra dele. E como diz, se você crê na palavra do Senhor, você tem tudo aquilo na sua vida. Não adianta você só ficar... Ai, eu duvido você... Vou dar um exemplo. Ô, Riquelme, duvido você fazer aquilo. Você me entende? Você vai lá fazer ou você não vai? Oi. Você vai? Vai. Mas não precisa. Não precisa. Você não precisa. Porque só de você crer na palavra do Senhor é a mesma coisa de você... Você não ficar esperando os outros ficar duvidando de você. Alguma coisa que alguém duvidou do Senhor. O Senhor fez? Uma coisa. O Senhor, ele ajuda aqueles que precisam dele, que se necessitam e buscam a ele. Então, uma coisa que nós temos que ter é não ficar desmerecendo as pessoas e buscando mais a palavra de Deus. E eu agradeço por minha rica oportunidade.
0: Louvado seja Deus. Jorge? A Sofia, cadê a Sofia? Até a próxima. Eu não vi a Sofia, gente. Meu Deus do céu. Gente, sentados mesmo, eu quero que a igreja ore pelo Jorge, amém? Amém. Estendam as mãos para cá. Fecha os olhos, Jorge. Deus maravilhoso, Deus poderoso. Aqui está, meu Pai, este homem, Pai. Entregou a sua vida, meu Pai, para ti. Pensa, Senhor, numa pessoa que ama a sua palavra, Pai. Pai, toma ele nas tuas mãos agora, meu Pai. Purifique esse coração, purifique essa alma, essa mente, Pai. Usa ele, meu Pai, poderosamente na sua palavra agora, em nome de Jesus Cristo, nosso Salvador. Palmas para Jesus.
3: Saúde, amada igreja, com a paz do Senhor Jesus. Convido os irmãos a abrirem suas Bíblias em Mateus, capítulo 14, versículo 26.

0: Vou estar lento. Quando os discípulos viram Jesus andando em cima da água, ficaram apavorados e exclamaram: "É um fantasma!" E gritaram de medo. Nesse instante, Jesus disse: "Coragem, sou eu, não tenham medo." Então Pedro disse: "Se é o Senhor mesmo, mande que eu vá andando em cima da água até onde o Senhor está." "Venha", respondeu Jesus. Pedro saiu do barco e começou a andar em cima da água, em direção a Jesus. Porém, quando sentiu a força do vento, ficou com medo e começou a afundar. Então gritou: "Socorro, Senhor!" Imediatamente, Jesus estendeu a mão, segurou Pedro e disse: "Como é pequena a tua fé. Por que você duvidou?" Então, os dois subiram no barco e o vento se acalmou. E os discípulos adoraram Jesus, dizendo: "De fato, o Senhor é o Filho de Deus." Quando olhamos para essa palavra, a gente é comum pensar como que Pedro andou sobre a água e duvidou e afundou. Mas quando a gente traz isso para a nossa realidade hoje em dia, a gente pensa como que a gente tem agido quando nos prostramos diante do Senhor, pedimos um milagre, pedimos com que Ele haja a nosso favor e Ele nos diz, venha. E quando a gente dá o nosso passo, dá outro passo, parece que as coisas começam a ficar mais difíceis, como, por exemplo, um jejum. Muitas vezes a gente está em busca de um milagre e Jesus está à porta. Ele nos diz: venha. Mas o caminho, por exemplo, é um jejum e uma oração. E todos aqui sabem que a gente pode ficar um dia inteiro sem comer tranquilo. Mas quando a gente dá o primeiro passo no jejum, parece que nas primeiras 2 horas na fome, na segunda a gente vai afundando, e na terceira, se não estivermos firmes, a gente cai. Então, que a gente possa olhar para Jesus e, mesmo quando Ele disser venha, que a gente possa estar vigilante na palavra dEle e seguirmos em frente em direção ao nosso milagre. Que venhamos acreditar que Jesus é poderoso, que há poder no nome dEle para nos sustentar e nos guiar durante todo o percurso. Mesmo quando as coisas possam parecer difíceis e impossíveis, como andar sobre a água, mas para Deus não é não, para Jesus não é. Que possamos agir como está escrito em Hebreus 11, 1, se eu não me engano. A fé é a certeza e a convicção das coisas que não se veem, mas esperamos que aconteça. Então, que possamos estar vigilantes e firmes na palavra de Deus para seguirmos o caminho dEle, para seguirmos suas ordens e estarmos sempre debaixo da presença dEle. Que quando Ele nos diga venha em direção ao nosso milagre, que possamos estar confiantes. Mesmo no medo, sabemos que Jesus é capaz de nos sustentar, de suprir as nossas necessidades. Mesmo quando não acreditamos que Ele escuta as nossas orações, mesmo quando não ouvimos a voz dEle, nós sabemos que quando Deus está em silêncio, Ele costuma trabalhar bastante nas nossas vidas. Então, que possamos estarmos com os corações abertos, possamos estar vigilantes, meditando na palavra de Deus com constância, para que quando recebemos a oportunidade e Ele disser venha, que possamos ir de braços abertos e confiantes para receber nosso milagre e fazer a vontade de Deus. Assim agradeço minha oportunidade, em nome de Jesus.
1: Graças a Deus, amém? Sofia? Riquelme, você é o próximo. Maravilha, hein, meu? Da mesma maneira, igreja, por gentileza, fechem os olhos, estendam as mãos para cá. Amém? Deus maravilhoso, Deus poderoso, te apresenta a Sofia, Pai. Pai poderoso, Pai maravilhoso, usa, Pai, usa, em nome de Jesus Cristo, segundo a sua vontade, conforme o teu querer. Dê para ela, Pai, a sabedoria que ela necessita, em nome do Senhor Jesus Cristo. Enche a tua filha com o teu Espírito, Pai, que não seja ela, mas que seja o teu Espírito, Pai, falando, meu Pai, por intermédio da tua filha, em nome de Jesus, amém, graças a Deus. Palmas para o Rei Jesus.
2: Saúde, amada igreja, com a paz do Senhor Jesus. Amém. Saúdo os irmãos da Web Rádio com a paz do Senhor Jesus. Abram vossas Bíblias em João, capítulo 14, versículo 13. Quem achou, diga amém. Amém. Vou estar lendo. E tudo o que vocês pedirem em meu nome, isso farei, a fim de que o Pai seja glorificado no Filho. 14. Se me pedirem alguma coisa em meu nome, eu farei. O nome de Jesus tem autoridade para expulsar, curar e libertar e salvar. Quando Jesus fala, se me pedirem alguma coisa em meu nome, eu farei. Vamos pensar assim, o que Jesus vai pedir? Dinheiro? Acho que não, né? Porque ele é o dono do ouro e da prata, né? Ele não vai pedir isso. Mas Jesus vai pedir o quê? Paz para a nossa família. Ele vai pedir amor para a gente poder amar o próximo. E ele vai pedir e a gente vai pedir força para vencer o pecado. E assim Deus vai nos atender. Abra vossas Bíblias em Filipenses, capítulo 2, versículo 9. Por isso também Deus o exaltou e lhe deu um nome que está acima de todo nome, para que o nome de Jesus se dobre todo o joelho, nos céus, na terra e debaixo da terra. E toda língua confesse que Jesus Cristo é o Senhor, para a glória de Deus Pai. O nome de Jesus tem esse poder todo por conta de quem ele é. Ah, mas como assim? Como que Jesus é? Simples. Jesus, ele foi humilde e obediente até o dia da sua morte. Quando você está com alguma doença, você está com algum problema na sua vida, coloque o nome de Jesus acima disso. E você vai ver a maravilhosidade que Jesus vai fazer na sua vida. Por quê? Porque o nome de Jesus tem poder. Jesus, ele restaura casamento, família e ele restaura você. O nome dele é poderoso. Podemos observar que no versículo 10 diz assim: para que o nome de Jesus se dobre todo o joelho, nos céus, na terra e debaixo da terra. Em cima do céu, na terra, no mar, no inferno, todos respeitam o nome de Jesus. De tão poderoso que esse nome é. Há poder no nome de Jesus. Amém. E assim eu agradeço a minha oportunidade.
1: Graças a Deus. Vem cá, meu lindo. Meu lindo. Sacudiu seu cérebro. Graças a Deus. Mais uma vez, né? Por favor, estendam as mãos para cá. Apresente esse jovem lindo, lindo. Deus maravilhoso, Deus poderoso. Que está o Riquelme, Pai. Apresento ele, Senhor. Coloque ele nas tuas mãos. Pai, visita esse coração, Senhor. Visita essa mente, meu Pai. Visita, meu Pai, este homem, grande homem de Deus, Pai. Não diferentemente dos outros que trouxeram a palavra, meu Pai. Usa, Senhor, poderosamente. Continua falando, Pai. Porque desde o início eu escuto a sua voz. Oh, aleluia. Deus maravilhoso, Deus poderoso. Em nome do Senhor Jesus Cristo, toma, Senhor, nas suas mãos. Em nome de Jesus. Palmas para o Rei Jesus, amém?

0: Eu cumprimento os irmãos com a paz do Senhor Jesus.
1: Amém.
0: Eu peço que abram vossas Bíblias em Atos, capítulo 4, versículo 12. Vou ler aqui, tá? Em Atos 4:12 diz: não há salvação em nenhum outro, pois debaixo do céu não há nenhum outro nome dado aos homens pelo qual devemos ser salvos. Aqui, irmãos, eu entendi que o Senhor nos revela que não existe salvação em nenhum outro nome a não ser o dele mesmo. Queridos, não devemos ficar por aí falando o nome do Senhor em vão, pois é no nome dele que nós vamos expulsar os demônios, é no nome dele que nós vamos curar, vamos orar e os enfermos vão ser curados, é no nome dele que nós vamos profetizar. Agora é em Lucas 10, 17, diz assim, os 72 voltaram alegres e disseram: Senhor, até os demônios se submetem a nós em teu nome. Até os demônios se submetem a nós, né? A nós, quando glorificamos o nome do Senhor. Aqui eu entendi que Jesus não entregou o seu poder apenas para os 12 apóstolos. Jesus não entregou o seu poder apenas para os 12 apóstolos que estavam em holofotes. Ele entregou para outras pessoas que nem sequer a Bíblia citou seus nomes. Estou querendo dizer que não precisamos ter troféus, prêmios, condecorações para Deus nos escolher. Basta crer e seguir os seus passos. A Bíblia cita 72 pessoas que voltaram alegre dizendo o seguinte: Senhor, até os demônios se submetem a nós em teu nome. Mas a maioria dessas pessoas, eu tenho certeza que eram trabalhadores comuns, não era de igreja nem nada do tipo. Eram apenas trabalhadores que criam e seguiam os passos de Jesus. E eles conseguiram fazer o que muitas pessoas que estão dentro da igreja não conseguem. E Deus, gente, ele não escolhe os capacitados. Ele capacita os escolhidos. Palma para Cristo.
2: Graças a Deus. Palmas para o Rei Jesus. Louvado seja Deus. Glória a Deus, glória a Jesus. Eu disse que nós seríamos 4 pregadores, mas eu fiquei um pouquinho com vontade também. Eu posso? Posso? Não é repregar, porque o que vocês pregaram aqui foi o que nós precisávamos ouvir. O que vocês disseram é o que nós precisávamos ouvir. Nada acontece na nossa vida sem a permissão de Jesus. Permitam-se sempre serem usados por Jesus, não somente aqui, lá fora. Vocês são a luz do mundo, vocês são o sal da terra, vocês carregam em vocês a marca de Cristo, vocês são importantes. Eu quero dividir também com a igreja. E no final, o grupo de jovens vai louvar mais uma vez. Eu vou aproveitar os nossos músicos. Vou calejar o dedo de vocês. Estou brincando. Quero aproveitar vocês aqui. Amém? Mas eu quero ler com vocês. Podem ficar em paz. Eu quero ler a seguinte mensagem. Em Apocalipse 22, diz assim, ó: então me mostrou o rio da água da vida, brilhante como cristal, que sai do trono de Deus e do Cordeiro. Amém? Eu vou ler de novo. Então me mostrou o rio da água da vida, brilhante como cristal, que sai do trono de Deus e do Cordeiro. Amém? Quero confessar algo aqui para a igreja, para todos, que desde quando o Bruno contou para mim um sonho que ele teve. Quem ouviu o sonho que o Bruno teve aqui? Todo mundo ouviu? Quem não ouviu, levanta a mão. O Bruno, por favor, você vai contar. Pode descer aqui, por gentileza. Mas antes dele contar o sonho dele, igreja, eu vou ler de novo. Eita, vem Jesus. Então me mostrou o rio da água da vida, brilhante como cristal, que sai da onde? Do trono de Deus e do Cordeiro. A palavra de Deus está nos dizendo aqui, igreja, que tem uma promessa para mim, para vocês, mas somente para os que forem salvos. Somente para os que forem salvos vai receber um novo nome. Somente para os salvos andarão numa rua de ouro. Mas isso vocês estão, já sabem. Mas o que eu quero dividir com vocês aconteceu no livro de Esther. O livro de Esther vai dizer que conta uma história lá do rei Mordecai ou Mardoqueu salvou. Uma certa noite o rei perdeu o sono. Chamou seu servo e falou assim: Joel, pega o livro das crônicas lá para mim. Começou a ler, ele viu. Foi redigido. Mardoqueu teve uma importante posição no reino. Mas naquela noite um inimigo tinha tramado a morte de Mardoqueu. O inimigo, com o peito estufado, entrou no átrio do castelo do rei. E o rei viu e... O que fizeram a esse menino aí? O que deram? Presentearam? Deram algum presente para ele? Não. Não? Poxa, está errado. Presente para ele? Não. Não? Poxa, está errado.

Para a igreja, presta atenção. Aquele homem cheio de si, soberbo, deve ter pensado, sou eu. O rei falou assim, pois bem, pega Mardoqueu e faz-o assim. Imagina só, quem queria ver a sua ruína, vai ter que dizer assim, ó. Eis o homem cuja honra a Deus se agrada. Pessoas aqui, ó, cuja honra a Deus se agrada. Todas as vezes que você vai falar do nome de Jesus, todas as vezes que você pronuncia o nome do Senhor, vem o anjo do Senhor com a coroa de Deus e põe na sua cabeça. Pega a roupa do seu Deus, põe em você. Pega o carro, coloca você. E o inimigo da sua alma tem que ver Deus te honrando. Deus te honra. Não por quem é você. É por onde o seu coração está depositado. Aonde o seu coração está depositado? Antes do Bruno contar o sonho dele, para quem não ouviu, mas presta bem atenção. A honra, a glória é toda para o nosso Deus. Tanto que depois que Mardoqueu passou pelo que passou, tirou a coroa, tirou a veste e voltou para o seu lugar. O que é de Deus, entrega para Deus. Não é seu, é de Deus, não é de vocês. Não leve para casa o que não é seu. Não é seu. Se Deus mandou você falar, fale. Se Deus mandou entregar, entregue. Se Deus mandou orar, ore. Deus não tem prazer com o covarde. Não se acovarde. Não permita que o inimigo venha bagunçar com a sua mente, dizendo que você não merece, você é isso e você é aquilo. Quem lavou as suas roupas no sangue do Cordeiro? Exatamente. Você é lavado, remido. O inimigo não vai te deixar em paz. Mas é bom que ele não deixe, para que nós não venhamos a esmorecer. Eu ouvi uma frase bem interessante, eu quero dividir com vocês. Eu acho que eu já falei aqui, mas vale a pena dizer. Se no caminho da sua vida você não trombou com o diabo, significa que vocês estão indo para o mesmo caminho. Vou repetir. Se no caminho da sua vida não bateu de frente com o diabo, é sinal que vocês estão indo para o mesmo caminho. Cuidado. Cuidado para você não perder a sua coroa. Não sou eu que digo. Quem diz é o seu rei, que diz, guarda o que tens para que ninguém tome, para que ninguém roube, para que ninguém desvirtue. E por que eu estou falando isso? Igreja do Senhor, é o tempo do fim. Como foi pregado aqui, muito bem pregado. Inteligência artificial falando. Robôs falando. Tem robôs femininos gestando robôs. Nós temos robôs aparelhados para a guerra. Não é falácia, tem. Um bilionário chamado Elon Musk, ele disse que até 2040, 8 bilhões de robôs ele fabricará. 8 bilhões. 8 bilhões. Igreja do Senhor, o Senhor está tão perto. Tem crianças tendo visão com Jesus. A palavra do Senhor diz que nos últimos dias,

0: dias derramarei do meu espírito sobre toda a carne. Sonharão sonhos, terão visões. É o tempo do fim. O que nossos irmãos aqui pregaram, igreja, só o nome de Jesus pode nos levar ao céu. Só esse nome tem poder. Há poder no nome de Jesus. Para não ficar só nessas palavras, quem não ouviu, eu vou dar uma dica. Quando o Bruno começar a contar, igreja, eu quero estar lá, igreja.
1: Paz do Senhor Jesus a todos. Sendo o mais sucinto possível, eu queria ter muito uma particularidade com Jesus, que eu vejo muito testemunho das pessoas falar: ah, eu vi Jesus, vi isso, vi aquilo, ele falou isso, falou aquilo, eu falei, eu também quero. E durante 7 dias no monte com o Teles e mais os demais, eu falando com Deus, juntamente com o propósito que ele queria, eu acrescentei mais alguns sobre intercessão em a vida de algumas pessoas. E eu fui dormir, estava cansado, a minha esposa Andressa tinha dormido, aí eu simplesmente desliguei. E meio ao sonho, tentei acompanhar comigo. Eu estava em meio monte, né? Imagina-se, quem conhece a Raposo Tavares ali, imagina-se que não tem a Raposo, não tem aquelas casas, não tem nada. Só tem morros, montes assim, cheio de árvores e tal. E eu estava bem no meio dela assim, só que lá em cima. E nisso eu flutuava. Só para deixar mais claro, e antes de eu ter a visão, eu falava assim para Jesus, Senhor, tira meu medo. Se eu vou ter alguma particularidade com o Senhor, tira meu medo. Que vai que eu estou deitado, entra um cara no quarto lá, e eu falei, agora deu ruim, né? Imagina, já passei por umas aí que... Falei, então tira meu medo. E nisso, eu estava dormindo, aí eu me imaginei, eu estava lá em cima, estava voando, só que eu estava consciente, eu estava firme, né? E eu estava de costas, eu falei, não, que legal, estou voando, ai que, né? Aí uma coisa falou para mim assim, ó, vira. E eu assim, eu virava assim para o monte. Quando eu olhava para o monte assim, imagina-se a entrada de uma caverna, mas não é caverna, certo? Então no meio do monte assim, ó, bem grande, tinha uma entrada como se fosse um castelo, né? Era a coisa mais magnífica, linda, não tem nome para dizer isso, cara. Era muito lindo. E os detalhes, como vocês olharem o piso daí, tem esses... rejunte que fala? Rejunte. Imagina que esses rejunte, ao invés de ser rejunte, eram aquelas pedras preciosas vermelhas. Jaspe? Bom, era tão detalhado que a entrada... Era blocos de ouro. Falo ouro porque era muito lindo. Era cada bloco, coisa mais linda do mundo. Era muito bem desenhado. Os detalhes eram as pedras preciosas. Tinha azuis e vermelhas. Só que ela não era colocada tipo aleatória assim, ó. Eu acho que não. Era a coisa mais linda do mundo. Cada quina do bloco de ouro assim, ó. Cada quina eram aquelas lasconas de pedras azuis. Assim, aí no meio tinha os detalhes do vermelho. E a entrada, eu fiquei olhando, fiquei maravilhado. Eu falei, bacana, legal. E meio a porta fazia assim, ó. Conforme a porta ia abrindo, qual que é o nome, pastor? Isso, era resplendor. Me ajuda aí, meu querido. Conforme a porta abria, aquela flecha de luz era tão forte, mas tão forte, que conforme a porta abria, eu ia fechando os olhos e fazia assim, ó. Que eu não conseguia olhar. Aí eu olhava assim, aí apagava. Aí eu vou olhar de novo, né? Vai aqui. Aí eu olhava assim, de novo assim, a porta estava fechada. Mas quando eu firmava meus olhos, a porta abria novamente, aquele resplendor, bendito seja. Abria assim, saía, a porta abria, mas era uma flecha de luz mega forte, que não consegui olhar. Aí eu fechava os olhos e a voz era tão gostosa, meu. Ela falava comigo, só que eu não conseguia ouvir direito, porque minha cachorra me acordou latindo. Vai virar sabão aquela cachorra lá. E eu tava num sonho tão gostoso que aí a voz falava comigo, tipo me chamando, falando. Aí eu, no sonho eu falei, é o quê? Tipo aquela voz indo embora, mas é aquela voz confortável, sabe aquela voz que te abraça? Aí eu, A cachorra me acordou, ela tá num problema comigo, ela, um dia ela vai arrumar o dela comigo. Mas assim, queridos, é uma experiência divina, magnífica, que Teles, depois contei pro Teles, o Teles falou assim, ó. O Teles ficou meia hora falando, você tem noção do que você viu? Você viu o que João viu. Aí eu, depois eu fiquei assim, ó. É. João viu. E eu também. Espero que no grande dia D, que Jesus vier buscar cada um no individual ou no coletivo, que aquelas portas abrem, nós vemos o resplendor de Cristo e vamos abraçar Ele e beijar Ele. Aqueles portões que eu vi, em nome de Cristo, todos nós vamos entrar por ela. Bendito seja o nome de Jesus.
0: Glória a Deus. Já estaremos finalizando, peço para os jovens subirem aqui. Igreja do Senhor, olha só que tremendo. Eu realmente fiquei assim para ele, falei assim, você tem noção que você viu Jesus? Porque lá não tem sol. A palavra do Senhor diz assim que o sol não existe mais. A luz do Cordeiro vai iluminar. Oh, mano, eu me arrepio de falar, minha irmã. É o próprio Cristo. O próprio Cristo. O Bruno viu algo que João viu, Rogério. O Bruno viu. Aí eu não fiquei falando muito para ele não se achar. Porque eu acho que todo mundo queria ver, né, meu? Ah, eu também queria ver. Ô, Jesus, mas eu não preciso ver para crer. Nós somos bem-aventurados. Bem-aventurado aquele que não viu. Ei, maravilha, hein? Aleluia! Glória a Deus. É, nós começamos no playback, agora os nossos irmãos vão tocar. Nós vamos cantar... Vem, Senhor. Vem me buscar, eu errei de novo. Nós iremos cantar Vem me buscar, tá bom? Peço que a igreja nos ajude mais uma vez. Estamos em processo de entrosamento, tá bom? Glória a Deus, glória a Jesus. Vocês estão de parabéns, viu? Conservem-se assim. Que o Senhor possa abençoar cada coração, cada vida. E que através da boca de vocês, o nosso rei fique de pé. E se atente ao louvor e à oração deste lugar. Deus abençoe a cada um. Amém?

0: O grupo de jovens agradece a oportunidade. Em nome do Senhor Jesus Cristo. Amém? Antes, vocês podem ficar aí, amém? Eu gostaria que alguém fizesse a oração final. Eu tinha escolhido uma pessoa que vai fazer a oração final. E vai ser a Letícia. Amém? A Luana vai dar a bênção apostólica, que nem nós combinamos. Amém?
1: Cumprimentos, irmão, com a paz do Senhor.
2: Amém!
1: Senhor Deus Pai, peço, Senhor, que nos abençoe até o caminho de casa. Obrigada por essa oportunidade que todos nós tivemos nessa noite. Abençoa todos os jovens dessa igreja, meu Pai. Que eles, Senhor, venha cada vez mais sentir a Tua presença, se entregar e abençoar essa igreja, meu Pai. Abençoa todos que tiveram um tempo para vir hoje, meu Pai. E creio que não foi em vão e que espero que todas tenham se tocado com a palavra, meu Pai. Em nome de Jesus, leva-os embora, Senhor, com toda a segurança, meu Pai. Em nome de Jesus, amém.
3: Faça assim com as suas mãos. Que o grande amor de Deus, que a graça do nosso Senhor e Salvador Jesus Cristo esteja com todos. Não só hoje, mas para todo sempre. Aquele que crê diz...
2: Amém!
3: Está terminado o nosso culto. Vão em paz.
0: Deus abençoe a igreja, Deus abençoe os jovens.
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